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1: 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Esta canção é uma homenagem para você, meu irmão João Paulo.

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13: É, gente, é feriadão no Brasil hoje, dia de Nossa Senhora Aparecida no Brasil, né? E você aqui ligadinho com a gente, bom dia, os amigos do Universo Showroom, né? Aqui em Pedro Juan Cabaleiro, Universo Material de Construção, amigos da Mecânica do Heraldo, Impacto Organização Contábil em Ponta Porã. Também bom dia para os amigos da Visão Global de Seguridade, amigos que estão ouvindo a gente, curtindo a programação, muito bom dia! É você que nos acompanha desde manhãzinho junto com a gente, hein? Tamo aqui juntinho contigo e deixa o tempo ver, hein? Vou dar aquele bom dia pro meu amigo Claudeir da sintonia. Alô, Claudeir, alô, Geraldo, alô, Cecília, bom dia. Bom dia pro meu amigão que tá na sintonia também, Carlito, bom dia.
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13: Alô, dona Hermínia, bom dia. Lucimar, bom dia. Bom dia também pra Priscila, bom dia. É, bom dia meu amigo Matias, pastor Matias, bom dia. Bom dia, Luane Nunes. Alô, Ramão, bom dia. Seu Ramão que perdeu a moto dele, roubaram a moto do seu Ramão lá no Jardim Ivone, hein? Um abraço também aqui pro meu amigo que tá desempregado aqui, tá precisando trabalhar, trabalha com pintura, tá bom? Você que tá precisando de pintor, tá bom? Um abraço também aqui, deixa eu ver um pouquinho, o professor Alencar, bom dia Lilian, na sintonia, o Johnny Silva, bom dia Maria Regina, bom dia pra Flávia, é, que tá ligado com a gente. Bom dia, Wagner, tá na sintonia, Wagner Pintor, obrigado pela audiência, meu amigo, todo mundo curtindo aí, muito bom dia pra vocês aí, tá bom? Vamos que vamos, gente, vamos trazendo mais modão sertanejo. Esse aí é o Chico Rei Paraná.

0: Legal, hein, gente? Amor Rebelde, música do Chico Rei Paraná, aqui na manhã da sua 91, hein? Cerro Coré FM. Bom dia, bom dia, bom dia, gente. Bom dia, meu amigo, bom dia, minha amiga. Bom dia pra você que tá ligado com a gente, pra você que tá ouvindo aqui a programação. 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Muito bem, né, gente? Pra você que tá junto com a gente aí, curtindo a programação, daqui a pouquinho, vamos faturar? Ou não? Mais música, Lê, chega pra cá, pra você que tá ligado com a gente. Pra você que tá curtindo aqui a programação, vamos trazendo mais aqui pra você, vamos trazendo mais música, mandar um abraço também aqui pros meus amigos, meu amigo Wagner Pintor, alô Wagner, bom dia Wagner. Tá na sintonia, bom dia Joãozinho Langer, bom dia Wagner, como é que você tá, meu querido? Tá ouvindo aqui o som da 91, bom dia também aqui, deixa eu ver um pouquinho quem mais, o Dezinho na Simpson, alô Dezinho, bom dia, todo o pessoal na Simpson, bom dia, hoje o pessoal da Simpson tá de boa, né? Hã? Hoje não tá trabalhando, né, Nezinho? Hoje tá de boa, curtindo aí a família. Meu amigo Romizeta. Alô, Romizeta,
1: bom dia, Aleixo Alves.
0: Tá bom,
1: bom
0: meu amigo?
1: Bom dia a todas as crianças. Feliz Dia das Crianças.
0: É, hoje é Dia das Crianças, né?
1: Junto e misturado. E talvez o Romizeta vai estar nessa loja de R$7, hein?
0: É, já tá.
1: A presença do palhaço do TikTok.
0: Que maravilha! Aí, Romizeta, Romizeta é o palhaço do TikTok. Muito bem! 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Muito bem, né, gente? Vamos trazendo mais música pra essa gente linda que nos acompanha, que está junto conosco todos os dias aqui, né? Hoje estamos vivendo o Dia das Crianças, né, gente? Dia da criançada aproveitar pra ganhar docinho. E hoje tem festa lá na Vai Vem, né? Na Vai Vem tem a festa que o meu amigo Astúrio prepara todos os anos, né? Vai Vem, pra quem mora na Zona Norte já sabe, ali ao lado do Paraíba, ali na Pedro Ângelo da Rosa. E também hoje tem festa lá no Marambaia, do meu amigo Tico, né? Tem festa e também lá da Rosa, lá da Turma da Alegria. Duas festas no Marambaia para toda criançada. E continua também os eventos lá dos carros antigos. Todo mundo tá convidado. Eu vou dar uma passada por esses eventos aí para conferir hoje, né? Vamos trazendo mais, gente. Vamos trazendo mais. Esse aqui é o amado mais amado do povo, Abado Batista. Alô, minha amiga Cleide Borges. Bom dia. Bom dia, dona Roseni. Bom dia. Bom dia para todas as minhas amigas aí que ouvem a gente e que gostam do

Gente, esse é o amado mais amado do povo, Amado Batista, cantando pra essa gente linda que sempre tá junto com a gente aqui na manhã da sua 91.5. Gente, olha, ontem eu recebi vários recados, só que ontem era domingo, né, gente? O pessoal manda mensagem pra mim domingo, segunda, terça, quarta, todo dia. Eu tô em casa lá, eles mandam, e eu pode mandar, porque a gente tá aqui pra ouvir. Às vezes eu não atendo na hora, né, porque a às vezes eu não consigo atender na hora, mas quando eu vejo, já respondo a mensagem aí, né? Muito bom dia para todo mundo que tá ouvindo lá na região do São Rafael. Gente, você conhece, eu não sei se você conhece, né? Mas eu não sei se você conhece a Rua das Olarias. É uma rua muito conhecida em época de eleição, é verdade. É uma rua muito conhecida em época de eleição. Por quê? Porque todo mundo vai lá pedir voto, né, gente? É, o pessoal entra lá no beco lá pra pedir voto na época da eleição. Não sei por que eles encontram rapidinho na época da eleição. Mas depois das eleições, ninguém mais vai lá. E segundo o senhor Adão, que mora neste local, aonde que é a Rua das Olarias? Pra você que não conhece, eu vou falar. Quem vai pra Uemes, você sai da, ali passa o seu bairro São Francisco, né? Na rua João Manuel Padial, seguindo a Uemes, né? Quando você passa ali, aquela, tem uma ponte ali que agora fizeram tudo asfalto por cima, né? Você já vira à esquerda e você vai ver aonde tinha uma olaria antes. Antes tinha olaria ali há muito tempo atrás. E depois a olaria fechou e ficou a Rua das Olarias, né, gente? E várias casas foram construídas ali. Ah, lógico, alguns terrenos têm documento, outros não têm, mas todas as casas têm energia. Todas as casas têm energia e todos os terrenos têm um contrato, pelo menos, de compra e venda. Todas as casas têm energia e as pessoas que moram ali têm título de eleitor. São pessoas que votam e são pessoas que são procuradas em época de eleição, mas são pessoas que não têm o apoio político necessário quando precisam. E agora a rua está um caos, a rua está terrível, o barro está tomando conta lá. E os moradores, segundo os moradores, o seu Adão, inclusive, que me ligou, que me mandou mensagem, ele disse: já mandei mensagem para todo mundo, Alex, já falei para todo mundo para passarem uma patrola, tentarem arrumar nossa rua aqui. Mas não nos respondem. Muitos visualizam e não respondem pra gente. Eu vou dizer com muito respeito que a gente tem pelas autoridades, porque a gente tem que respeitar as autoridades, afinal de contas, a Bíblia diz assim que toda autoridade é constituída por Deus. Então, se eles estão lá, é porque Deus permitiu que eles estivessem lá. Mas é importante também a gente entender que nós, que o cidadão, que é uma autoridade, ele tá lá para servir a população. E pelo menos, se ele passou o telefone dele, disponibilizou um telefone, ele tem que pelo menos olhar e falar: olha, não vou poder te atender agora, né? E se não dá, já fala que não dá. O pessoal liga pra mim e fala: ah, você pode? Se eu posso, eu faço. Se não posso, eu já falo: não posso. Às vezes a pessoa fica brava, né? Porque às vezes ela quer ouvir: pode ou você vai resolver. Eu não resolvo nada, gente. Eu Aleixo, só expõe o problema e as autoridades é que resolvem. E eu vou dizer para você o seguinte: olha, com muito respeito que a gente tem às autoridades, vamos dar uma atenção pro pessoal da Rua das Olarias. Ah, Aleixo, mas lá não tem documento nos terrenos, ah, lá eles não pagam IPTU, tá bom, mas eles votam. E todos os anos eles têm muito, todos os anos de eleição eles têm muito valor para cada político que passa por lá. Então é importante que eles também tenham valor na hora de pedir ali uma rua melhor para eles andarem ali. É importante isso, entendeu? Não é porque moram lá que ainda não tem um documento, e esse documento também é importante, que haja uma união também aí, né? Da parte política, da classe política de Ponta Porã, para tentar organizar a situação deles lá, porque tem energia já, tem água, por que que não pode ter um documento também, né? Eu acho que tem condições de ser resolvido muita coisa
mas precisa força política, né? Porque na época da eleição, né, eles têm valor, e na hora que eles precisam, o valor acaba. Então fica a dica aí, Rua das Olarias, vamos dar uma atenção lá, porque realmente o povo está precisando de ajuda e eles não sabem mais a quem recorrer, porque todas as vezes que eles precisam, eles não acham aqueles que eles votaram. Então, com respeito a todos vocês aí que nos acompanham, que são autoridades, vamos dar uma atenção lá pro povo lá, né? Porque daqui a pouquinho aponta a eleição de novo, vocês vão precisar ir lá de novo. E aí? Vocês vão cair no buraco lá, porque tá uma buraqueira danada na rua. Muito bem, né, gente? Vamos que vamos. Vamos embora, né? Acabou o programa. Deus abençoe você. Um ótimo feriado. Você que é devoto de Nossa Senhora Aparecida, tá bom? Vai na igreja, faça as suas orações. Você que é criança, se divirta bastante. Afinal de contas, hoje é o seu dia. Que Deus te abençoe, que seja um dia de vitória para todos aqueles que acreditam em Deus acima de tudo. Porque é isso que a gente preza mais, né? Que a fé das pessoas sejam alimentadas cada vez mais. É importante que você tenha fé, tá bom? O importante é que você acredite em algo. Muitas vezes as famílias estão sendo destruídas porque nós não temos fé. E isso é que às vezes estraga, né, gente? Então que Deus abençoe a todas as famílias, os devotos de Nossa Senhora Aparecida. Um abraço a todos, valeu!

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